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1: O que melhora a qualidade das análises? Na opinião de delegado Fábio Costa, esses avanços vão abrir espaço para novas ferramentas de inteligência, estatística e monitoramento. Ele afirma ainda que, com isso, a administração pública poderá tomar decisões mais eficazes. O projeto que padroniza os boletins de ocorrência em todos os estados do país ainda será analisado pela Comissão de Constituição e Justiça. Da Rádio Câmara de Brasília, Maria Neves.
2: Turismo.
3: A Câmara aprovou o projeto que cria a Rota Turística Religiosa do Cariri, interligando os municípios cearenses de Juazeiro do Norte, Crato, Barbalha e Santana do Cariri. Autor da matéria, Yuri do Paredão, do MDB, afirma que a intenção é valorizar o patrimônio cultural e histórico da região.
4: Essa conquista fortalece a fé, valoriza a cultura do nosso povo e gera mais emprego, renda e oportunidades para a nossa região. O Cariri ganha ainda mais reconhecimento nacional como um dos maiores patrimônios religiosos e culturais do Brasil. Seguimos trabalhando com compromisso para levar mais desenvolvimento ao Cariri e a todo o Ceará.
5: O texto prevê que o governo federal poderá cooperar com o estado e os municípios para melhorar a infraestrutura e o atendimento aos romeiros que visitam os monumentos da fé. Yuri do Paredão acredita que o reconhecimento oficial vai atrair mais investimentos para o turismo religioso no Ceará.
3: Termina agora o Jornal Câmara dos Deputados com trabalhos técnicos de Everson Urani e apresentação de Val Monteiro e Márcio Aquilissardi. Uma boa noite para você.
5: Você fica com as notícias do Tribunal de Contas da União. Boa noite.
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6: O Tribunal de Contas da União fez auditoria para avaliar o uso dos recursos federais destinados à Previdência Social em 2025. Neste ano, o programa deve movimentar cerca de 1 trilhão e 3 bilhões de reais. A Previdência é uma das maiores políticas públicas do país e garante aposentadorias, pensões e outros benefícios a milhões de brasileiros. A fiscalização analisou se os recursos estão sendo aplicados de forma eficiente e se contribuem para ampliar a proteção social e reduzir desigualdades. O TCU identificou que há espaço para melhorar a relação entre planejamento, monitoramento e execução das ações. Segundo a auditoria, o desafio é fazer com que o planejamento reflita com mais precisão os gastos e os resultados esperados. O tribunal fez recomendações para aprimorar a gestão e fortalecer a política. Saiba mais em tcu.gov.br.
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0: Mix, matando saudades. 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

Baú da Mix 10h45, Foo Fighters, Learn to Fly aqui no Baú da Mix, pra gente matar a saudade. 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Simple Minds agora no baú.

0: Valeu todo mundo que participou. Agora quem tá levando aquele fone de ouvido Aiva pra casa. Valeu e parabéns pra você, Luciano. José Luciano, final do fone 4751. Parabéns. Aguarde que a equipe da Mix vai entrar em contato com você.
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0: Mix 11.3, excelente fim de noite pra você de segunda-feira. Tamo de volta aqui na Mix e agora tem um mix acústico.
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1: Mix 1121, Katy Perry, The One That Got Away, fechando aqui mais uma edição na Mix do Mix Acústico.
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0: Time aqui no No Break, 2 horas de música sem parar. Tamo na última hora, vamos tocar pra você vários artistas bem legais. Se prepara aí pra ouvir, ó, Dua Lipa, Justin Timberlake, também Nickelback, Benson Boone. E agora tem Wiz Khalifa e Charlie Puth.
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0: fechando aqui mais uma edição do No Break.
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1: Mix, se prepara, agora tem Super Mix. A gente vai conferir uma atrás da outra. Só música legal, só música boa. Então aumente o volume nesta madrugada. Tá no ar, mais um.
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1: Mix, e essa é a hora em que a gente dá um plus na programação. É o Super Mix trazendo muita música legal. Essa edição acabou, mas fica ligado, fica ligada, que a qualquer momento tamo de volta.
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0: Mix, seja bem-vindo, seja bem-vindo ao Mix Acústico. E agora, o nosso programa chega para dar aquele toque suave e positivo para sua manhã. São as versões acústicas para você começar o dia com a energia lá em cima. Vamos nessa?
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4: 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Tá ligado na Mix? Para as próximas horas, a previsão é de céu nublado, ar encoberto, tem possibilidade de pancadas de chuva isoladas, máxima chegando a 24 e a mínima em 17 graus. 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

0: Primo Pobre. Pergunta do Luciano, de Foz do Iguaçu. Primo, perdi o controle. Minha fatura veio 4.000 e meu salário é 3.000. O banco tá oferecendo pra eu pagar um mínimo de R$600. Se eu pagar o mínimo esse mês e apertar o cinto no próximo, eu me salvo.
1: Luciano, tem muita gente lascada com isso, porque o cartão de crédito é fogo, meu. Você vai parcelando um monte de coisinha, aí no final do mês chega essa coisona, que é uma fatura absurda que compromete todo o seu salário. E pagar o mínimo é uma armadilha, porque mesmo você pagando algum valor, no mês seguinte sua dívida vai estar maior ainda, por causa dos juros absurdos, né, que são cobrados aqui no Brasil. Pagar o mínimo não resolve nada, só prolonga o problema e aumenta a dívida. Então, o ideal é você parar agora de usar o seu cartão de crédito e tentar duas coisas. A primeira é negociar com o banco para ver por quanto eles deixam você quitar essa dívida se você pagar à vista. É uma boa opção, mas você vai ter que ralar e fazer algum trabalho, renda extra, para levantar essa grana. E a segunda opção é você procurar um empréstimo com juros mais baixos e usar a grana desse empréstimo para quitar a dívida do cartão. Aí você fica só com a dívida do empréstimo, que tem juros bem menores, tá? E o mais importante é você estudar sobre educação financeira para não cometer esse erro de novo, tá? Meu canal existe justamente para te ajudar nisso, com centenas de aulas sempre de graça.
2: Se você tiver alguma dúvida, manda uma mensagem pra gente no WhatsApp da Mix, 11 98340 8000, e me segue nas redes sociais, Primo Pobre no YouTube e arroba Eduardo Fieldberg no Instagram.
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0: Mix agora 2-7, Maroon 5, One More Night.
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2: A Copa do Mundo de 2026 também marca uma virada de geração. Jogadores como Jude Bellingham, Lamine Yamal, Musiala e Vinícius Júnior chegam como protagonistas. A tendência é ver novas estrelas assumindo o palco e mudando o rumo das seleções. Porém, vamos falar a verdade, alguém duvida da capacidade dos tiozinhos Messi ou Cristiano Ronaldo? Olha, os coroas ainda batem um bolão, né?
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0: Traga o seu sono de volta. Mas não esquece de fazer a sua parte, né?
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3: 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Excelente terça-feira, dia 19 de maio, de trânsito intenso ainda pelos lados da Avenida Brasil. Rolou um acidente grave mais cedo na altura do Jardim Batã, em Realengo, na pista sentido centro, envolvendo uma van e um ônibus. O trânsito apresenta lentidão e ainda tem problemas por ali, viu? Quem segue pela estrada da Água Branca vai encontrando melhores condições. 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
5: 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Trânsito bastante intenso ainda pelos lados da saída da Washington Luiz em direção à Avenida Brasil. Quem segue por Caxias, antiga Kennedy em direção a Bulhões Marcial, é uma dica em direção à Parada de Lucas. Falando em Avenida Brasil, destaco aqui o trânsito lento ainda na saída de Bangu, reflexo de um acidente grave mais cedo na altura de Realengo do Jardim Batã. Estrada da Água Branca é uma opção em direção ao centro. 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
7: Atenção, apaixonados por motos clássicas. 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Dia 31 de maio, o destino é o Alto da Boa Vista. 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

0: do One Headlight. E amanhã tem muito mais a partir das 7, hein?
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0: Mix. 8:01, bom dia.
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17: 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Acidente desfeito lá em Realengo, no trecho do Jardim Batan. Mais cedo um ônibus e uma van bateram por ali, algumas pessoas ficaram feridas e quem segue pela estrada da Água Branca ali no trecho de Realengo vai encontrando melhores condições. Olha, a saída da Washington Luiz em direção à Avenida Brasil tá com trânsito bem complicado, viu? Quem segue pela antiga Kennedy saindo de Caxias, é uma dica. 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

0: Samir daqui, ó.
1: Bom dia, amigos. Aqui é o Samir de Nova Iguaçu.
0: Oi, Samir.
1: Bairro Mangueira. Toca uma do Red Hot pra gente aí. Chili Peppers. Obrigado.
0: Beleza. Qualquer uma, então, by the way. Red.

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1: Mix, parceria Jordan Sparks e Chris Brown, No Air. Agora são 8h16 e aí, já pediu sua música? Pede no zap com a Tim, 996885754. Quer um exemplo? Ó.
2: Oi, Mix, bom dia, meu nome é Giane, eu falo de Cascadura, Rio de Janeiro. Eu queria muito escutar Pitch, qualquer uma delas. Bom dia.
1: Pitch, na sua estante, tá bom?
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1: Mix Tyler Water, agora são 8h23.
2: Aqui é Márcia Luz, do Maitá.
1: Oi, Márcia.
2: Rio de Janeiro. Eu gostaria de ouvir Photograph, do Ed Sheeran. Obrigada, bom dia.
1: Mandou bem, vamos lá, hein, suave.
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3: 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Trânsito bem lento pelos lados da linha amarela. Pista sentido fundão a partir de Del Castilho. Vai na base do Andepar até a chegada à Fundação Oswaldo Cruz, foi retirada uma van que estava quebrada na altura do Caju, passarela número 1, em direção à rodoviária do Rio. O motorista vai encontrando a Avenida Brasil com trânsito lento no trecho de Manguinhos até a chegada ao Caju e a Leopoldo Bulhões. É uma excelente opção em direção a Senador Bernardo Monte. 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
6: Neto, estou no Nova América no trabalho. 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
6: Pra quem é vidrado em filmes de terror, o remake de A Bruxa de Blair ganhou a primeira sinopse oficial, segundo informações do site Deadline. O texto fala do sumiço de uma família que sai para acampar e ouve barulhos pra lá de estranhos em uma floresta. No original, lançado em 1999, três estudantes desaparecem quando filmam um documentário sobre a lendária Bruxa de Blair.
7: Ó, a qualquer momento mais informações, então.

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15: Eu sou o Diego Barone, sempre com uma dica legal pra você, e agora eu quero te recomendar o filme A Noiva do Ano da Netflix. Coincidência ou não, estamos no mês das noivas, certo? E assim, esse longa não é aquela super produção e tal, é uma comédia romântica simples, mas ela traz um enredo que não só foge um pouco das tramas convencionais desse gênero, mas também tem uma mensagem forte sobre o que realmente importa na vida. Na história, uma mulher pega o futuro marido com outra no dia do casamento deles. E ainda tem que ouvir da sogra rica e metida que ela não tem classe e já tá velha demais para o seu filho. Humilhada e arrasada, ela decide se vingar e resolve participar de um concurso famoso chamado A Noiva do Ano. Mas pra isso, ela precisa se casar, né? Então acaba conhecendo um cara malandro, ladrão e desapegado e propõe a ele que finja ser o seu noivo. Esse filme tem lá suas partes meio estranhas e forçadas, mas é divertido e gostoso de ver. E o roteiro é bem irônico e tira um sarro bem proposital dos padrões e da vida que as outras pessoas querem que a gente tenha, sabe? Vale dar uma chance ao filme A Noiva do Ano da Netflix. Me segue no Instagram para mais, @DiegoBaroneNoAr, e lá tem o link para o canal Kryptonita no YouTube, onde eu apresento vários conteúdos desse universo.
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12: 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Se a Copa de 2026 deve marcar o último grande encontro de duas lendas, Lionel Messi e Cristiano Ronaldo, os dois que dominaram o futebol mundial por mais de uma década, seguem sendo referências. Mas por enquanto, em termos de Copa, o Messi leva vantagem, afinal, ele foi campeão na última, lembra? Já o Cristiano Ronaldo ainda não ergueu o caneco da FIFA, mas você sabe que o português é persistente e não tá nem um pouco afim de abandonar o futebol sem esse título. Mas aí eu deixo a pergunta, quem leva essa? Lionel Messi ou Cristiano Ronaldo? Olha, eu como bom brasileiro acho que nenhum dos dois. Fala aí. 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

0: com Capital Inicial. Olha, lançada em 1991 no álbum Eletricidade, a música em questão se consagrou mesmo com o lançamento do acústico MTV em 2000. A letra se tornou uma crônica sobre noite e rotina, além de usar a escuridão como metáfora para revelar sentimentos que ficam escondidos durante o dia. A gente curte agora Todas as Noites, Capital Inicial.
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0: Mix, Vitor Clay e Joyce Alane, Abalo Psicológico. Novidade na parada, se curtiu, é só pedir pra ouvir de novo, hein? São 10h27. Bom dia!
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27: 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Tá ligado na Mix? Tá rolando uma obra da concessionária Águas do Rio na Professora Eurico Rabelo, no Maracanã, na altura da Avenida Maracanã. O trânsito segue um pouco mais intenso por ali. Quem segue da Tijuca em direção ao centro vai encontrando trânsito intenso somente a partir do Largo da Segunda-feira, Doc Lobo, até a chegada à Avenida Paulo de Fronten. Tá rolando uma obra também na Maxwell, a partir da Uruguai, e quem segue em direção a Pereira Nunes perde um pouquinho de tempo. 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
7: Fala aí, galera da Mix, eu sou o Rodrigo Machado, eu tô aqui pra falar de futebol. E olha só, cara, que história bacana. Convocado pra Copa, o Rayan ligou pro Fernando Diniz pra agradecer. O atacante, hoje do Bournemouth, telefonou para o Diniz, que hoje é treinador do Corinthians, e agradeceu pela evolução no Vasco. O Rayan que revelou que Fernando Diniz prometeu colocá-lo na seleção brasileira no seu primeiro dia de treino no Vasco. E ao longo desses primeiros meses de 2026, tentou demovê-lo da ideia de jogar a Premier League este ano. Porém, o Bournemouth chegou com 32 milhões de euros, 190 milhões de reais. E aí não teve jeito. Toda a sorte do mundo pro garoto. Logo mais a gente repercute isso no Charla Mix, às 8 da noite. E eu espero vocês.
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0: Pode ser você, hein?
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2: Olha, Iron Maiden confirmou mais um show no Brasil. Além dos dias 25 e 27 de outubro em São Paulo, eles se apresentam no dia 28 em Curitiba. A banda não vem às terras tupiniquins desde dezembro de 2024. Agora, além da turnê Run For Your Lives, tem um documentário Iron Maiden Burning Ambition, já em cartaz nos cinemas, comemorando 50 anos de carreira, hein?
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2: 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E a Copa do Mundo desse ano tá chegando e promete ser simplesmente gigante. Isso porque pela primeira vez teremos 48 seleções na disputa. Você lembra que antes eram 32, né? Bom, claro que isso aumenta o número de jogos, mas aumenta também a emoção. Ah, e tem mais um detalhe: pela primeira vez na história, a sede será tripla: Estados Unidos, Canadá e também México, recebendo os jogos do Mundial. É uma Copa espalhada pela América do Norte. Olha, já dá até pra imaginar como é que vai ser o clima da festa do futebol. 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

0: Major Lazer, Linon, TV ainda BTS e agora resultado de promoção para quem mandou muito bem aqui na inscrição no 219-9688-5754. Bora saber quem vai levar voucher de 100 pratas para o restaurante Bauru, lugar de gente feliz. E ela tá feliz da vida, com certeza, garantiu a comelança. Luana Valatori, é você, final do fone 1280. Lu, parabéns, hein? A nossa equipe vai entrar em contato, tá bom? Luana Valatori, agora você que participou e não levou, fica a dica aqui do Serginho, daquele voo rasante no site da Mix, tem muito conteúdo e pelo menos 10 promoções ativas por lá. Dá um confere, Mix Rio fm.com.br. A gente vai pro intervalo e já volta com o Top Mix. É bem rapidinho, segura aí, hein?
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0: site mixriofm.com.br. Hoje, terça-feira, dia 19 de maio de 2026. Tá um friozinho, né? Já podemos tirar aquele casaquinho do armário, é ou não é? Pois é. Bora aqui pra mais uma edição do Top Mix. A partir de agora, as quatro músicas mais curtidas por você nas redes sociais da Mix e também no WhatsApp, pelo 21996885754. Teremos a nossa dose de nostalgia. Hoje será para o ano de 2006, tá bom? Já já te conto tudinho. Chegando à quarta posição.
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0: Rosé, Bruno Mars.

0: mundo, Alok e Khalid, né? Dive Into Me, rolou ainda a posição 4, Rosé, Bruno Mars, APT. Já já teremos as posições 1 e 2, porque agora chegou o momento da nossa viagem no tempo aqui no Top Mix. E como eu disse logo na abertura, será para o ano de 2006 com o Evanescence. E a música Call Me When You're Sober, faixa do segundo álbum da banda, o The Open Door. Bom, ela foi top 10 em vários países e aqui no Brasil tocou bastante, lembra? Pois é, vamos relembrar aqui, Emily Evanescence. Call Me When You're Sober.
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0: 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Mix agora meio-dia e 24, é a posição de número 1 do Top Mix. A nossa loirinha fenômeno, Taylor Swift. The Fear of Aphelia, posição 2, Coldplay, Feels Like I'm Falling in Love. Já sei, sua música não passou por aqui. Mentira, passou sim, você tá feliz da vida. Fez o dever de casa direitinho, pediu sua música lá nas redes sociais e no WhatsApp no 219-9688-5754. Beleza, ó, só não esquece, hein?
1: 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Daqui a pouco, 5 da tarde, tem mais.
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1: 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Olha, mais uma novidade de séries, hein, pessoal? Já está no ar o teaser final da última temporada de The Boys. Além disso, o capítulo decisivo vai contar com um elenco estelar, tendo exibições, inclusive, nos cinemas, lá nos Estados Unidos. Por aqui, o encerramento da série The Boys fica disponível nas plataformas digitais a partir desta quarta-feira, ou seja, amanhã, né? 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Tamo junto!
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1: Pergunta do Luciano, de Foz do Iguaçu. Primo, perdi o controle. Minha fatura veio 4 mil e meu salário é 3 mil. O banco tá oferecendo pra eu pagar um mínimo de R$600. Se eu pagar o mínimo esse mês e apertar o cinto no próximo, eu me salvo.
2: Luciano, tem muita gente lascada com isso porque o cartão de crédito é fogo, meu. Você vai parcelando um monte de coisinha, aí no final do mês chega essa coisona, que é uma fatura absurda que compromete todo o seu salário. E pagar o mínimo é uma armadilha, porque mesmo você pagando algum valor, no mês seguinte sua dívida vai estar maior ainda, por causa dos juros absurdos, né, que são cobrados aqui no Brasil. Pagar o mínimo não resolve nada, só prolonga o problema e aumenta a dívida. Então, o ideal é você parar agora de usar o seu cartão de crédito e tentar duas coisas. A primeira é negociar com o banco para ver por quanto eles deixam você quitar essa dívida se você pagar à vista. É uma boa opção, mas você vai ter que ralar e fazer algum trabalho, renda extra, para levantar essa grana. E a segunda opção é você procurar um empréstimo com juros mais baixos e usar a grana desse empréstimo para quitar a dívida do cartão. Aí você fica só com a dívida do empréstimo, que tem juros bem menores, tá? E o mais importante é você estudar sobre educação financeira para não cometer esse erro de novo, tá? Meu canal existe justamente para te ajudar nisso, com centenas de aulas sempre de graça.
3: Se você tiver alguma dúvida, manda uma mensagem pra gente no WhatsApp da Mix, 11 98340 8000, e me segue nas redes sociais, Primo Pobre no YouTube e @ Eduardo Feldberg no Instagram.
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5: 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Tá ligado na Mix, início da tarde desta terça-feira, céu nublado, parcialmente encoberto, com previsão de chuva a qualquer momento, temperatura em declínio, máxima para hoje na casa dos 26 graus e a mínima em 17 graus no Alto da Boa Vista. 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
24: E se tem alguém pronto pra brilhar nessa Copa, esse alguém é Kylian Mbappé. Olha, o francês chega voando pra 2026 com velocidade absurda e aquele faro de gol. Falando em faro de gol, na última Copa do Mundo ele fez um hat-trick na final. Sim, marcou 3 vezes, mas não ficou com o título. Só por esse motivo dá pra dizer: Mbappé, como dizem, vem com sangue nos olhos e é um fortíssimo candidato a ser um dos melhores dessa Copa.
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25: 25, e aí, meu Rio de Janeiro? 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
25: Bora começar manso com o Charlie Brown Jr., Senhor do Tempo.

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1: Mix, mano, 1h32, não, 1h22, né, Serginho? Você conferiu aqui Imagine Dragons, Radioactive, teve ainda Gorillaz e muito mais. Olha a promoção rolando aqui no Super Mix, afinal de contas é música e promoção pra você, né? Vamos lá, tá valendo um par de convites para o Rio 2C Festivalia. O Festivalia acontece

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1: Mix volume 42, Super Mix, 40 minutos de música, só musicão. Rosier, Too Sweet. E a novidade também do Detonautas, né? Rádio Love Nacional. Que legal! Agora resultado de promoção.

0: tem mais. 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
1: Pois é, tem novidade para os fãs do Iron Maiden. Olha só, a boa notícia é que a banda confirmou mais um show aqui no Brasil. Além dos dias 25 e 27 de outubro em São Paulo, eles se apresentam no dia 28 em Curitiba. A banda de Bruce Dickinson não vem ao Brasil desde dezembro de 2024. Agora, além da turnê Run For Your Lives, tem ainda um documentário, Iron Maiden Burning Ambition, já em cartaz nos cinemas, comemorando os 50 anos de carreira.
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0: Demais, One Republic, Need Your Love, mais um som bacana demais pra você pedir aqui. Rolou ainda na programação Ariana Grande Positions, e agora a gente vai pra rua porque tá no ar a Blitz Mix especial, ó.
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0: Promoção da Rádio Mix, lógico. Tá todo mundo aqui te esperando, hein? Valeu, Serginho. Já já eu volto com muito mais novidades. Blitz Mix nas ruas, com o melhor mix do Brasil.
1: Valeu, garoto.
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0: volta nas festinhas dos anos 80, é ou não é? 1985, Take On Me, fechando a sequência aqui na programação da Mix, teve Black Eyed Peas, Don't Lie.
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19: E nessa Copa do Mundo, a seleção brasileira chega com cara nova e muita velocidade. O nome da vez é Vinícius Júnior, que vive grande fase e também na expectativa de ser o nosso protagonista. É, mas a missão não é assim tão fácil, né? A missão é simplesmente buscar o Hexa. Com o Brasil mais agressivo, mais rápido e com aquela ousadia que o torcedor gosta, claro. Vamos ficar na torcida. 2026, que venha o Hexa.
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0: Mix número 3 e 4, fala meu Rio de Janeiro, como é que tá terça-feira? Tudo suave, tudo legal, beleza. Bora com tudo aqui pra mais uma edição do Super Mix. E ó, vou logo te falando, hein, se aproveita esses 40 minutos de música pra dar aquela vasculhada no site da Mix, mixriofm.com.br. 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

0: Mix, agora 2:04, som do 50 Cent, Justin Timberlake, AO Technology, teve Nickelback, Photograph. Daqui a pouquinho tem mais som pra você, as três músicas mais pedidas da história da Mix. E ó, a gente vai viajar para o ano de 1999, aquilo que eu digo sempre, deu abaixo dos anos 2000, dá aquele frio na espinha. É depois do intervalo, segura aí.
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22: E aí, meu povo da Mix, eu sou o Rodrigo Machado, eu tô aqui pra falar de futebol, porque daqui a pouco tem decisão no Maracanã, às 7 horas da noite. Fluminense recebendo o Bolívar pra decidir a vida dele na Conmebol Libertadores. Precisa vencer por 3-0 para só depender de si no jogo derradeiro, jogo final contra o La Guaira da Venezuela, também no Maraca. Luiz Ubeldia tá suspenso pelo terceiro cartão amarelo, não dirige o Fluminense logo mais, porém, vai mandar a seguinte formação a campo. Fábio no gol, Guga na direita, Ignacio e Freites na zaga e Guilherme Arana na esquerda. Meio de campo, Hércules, Nonato e Lúcio Acosta e o trio ofensivo formado pelo Agustin Canóbio, Savarino e John Kennedy. A gente vai repercutir o que acontece nesse jogo logo mais, às 8 da noite, no Charlana Mix. E eu espero vocês.
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2: Pergunta da Sabrina, de São Paulo. Eu moro de aluguel numa casa muito velha e quero gastar uns 10 mil reformando a cozinha e o banheiro pra ficar com a minha cara. O dono, ele não quer descontar do aluguel. Isso aqui é jogar dinheiro fora?
3: Sabrina, se o dono não vai te compensar por essas melhorias, então não vale a pena. Porque você vai usar o seu dinheiro pra valorizar o imóvel dos outros. Se for uma arrumadinha, mais em conta, um negocinho assim, vale a pena. Porque você tá morando lá e quer viver num lugar legal. Mas se for uma reforma, incluir um cômodo ou qualquer coisa que custe muito dinheiro, aí já não vale a pena, a não ser que o dono abata o valor desse investimento no valor do seu imóvel ou que você tenha garantia que vai morar naquele imóvel por muitos anos. Aí imagina que raiva, se você reforma tudo, gasta mó grana, aí dois anos depois o proprietário fala que não quer mais te alugar. É a mesma coisa que querer investir, trocar o motor e as quatro rodas de um carro alugado. Pô, o carro não é teu, então não vale a pena investir nisso, porque quem ganha é o dono. Sem falar que hoje é possível comprar um imóvel na planta com entrada parcelada. Então, em vez de gastar esses 10 mil na casa dos outros, pode ser bem melhor usar ele para conquistar o seu próprio teto. Tem gente comprando imóvel na planta com entrada de R$500 por mês. Então, daria para você usar esse dinheiro para ir pagando mês a mês a entrada do seu AP e lá na frente você sair do aluguel. Aí lá sim, quando o imóvel for seu, você investir e reformar à vontade.
4: Se você tiver alguma dúvida, manda uma mensagem pra gente no WhatsApp da Mix, 11 98 3408 mil, e me segue nas redes sociais Primo Pobre no YouTube e arroba Eduardo Fieldberg no Instagram.
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0: Abalo psicológico, Vitor Clay, Joyce Alane. A gente vai agora pro break, já já tem mais, não sai daí não.
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12: 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Ó, se liga, uma novidade de cinema, especialmente pra quem é vidrado em filmes de terror. O remake de A Bruxa de Blair ganhou a primeira sinopse oficial, segundo informações do site Deadline. O texto fala do sumiço de uma família que sai para acampar e ouve barulhos pra lá de estranhos em uma floresta. O original de A Bruxa de Blair foi lançado em 1999. Na primeira história, três estudantes desaparecem quando filmam um documentário sobre a lenda da Bruxa de Blair. Eu morria de medo desse filme. Vamos ver se eu vou ter coragem de assistir agora. Quer saber mais?

0: 59, a Thousand Years, fechando essa sequência. A gente vai pro break agora e já tem o Top Mix com direito a prêmio. Então, sai daí não, que é rapidinho.
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6: E os Estados Unidos serão o coração da Copa do Mundo, com a maioria dos jogos acontecendo no país. Cidades como Nova York, Los Angeles e também Dallas entram forte nesse circuito. Com estrutura de ponta, estádios gigantes e expectativas.

0: esse Mundial o Brasil venceu. Portanto, fica a nossa torcida que em 2026, nossa seleção venha dos Estados Unidos com mais um caneco, nosso Hexa.
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3: 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Destacando a situação com o motorista que tá pela ponte Rio-Niterói no sentido Rio. Fluxo normal, 3 minutos é o tempo de travessia. E no sentido Niterói, paciência, lentidão na chegada ao pedágio, na saída para Niterói, travessia já ultrapassando os 15 minutos. 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
4: Mix 5 e 8, excelente fim de tarde pra você que tá aí ligadinho na Mix, voltando pra casa, ou que ainda tá no corre, ou já tá curtindo a nossa programação na boa, relaxando. Eu sou Mônica Bittencourt e eu vou junto com você passear pelas músicas mais curtidas agora no Top Mix. 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Então vamos nessa, vamos começar o nosso Top Mix. Em quarto lugar, muito bem, Marcelo Falcão e Chorão,

0: Republic, na terceira posição do Top Mix. E agora a gente vai lá pro ano de 2003. Rock Your Body foi um dos grandes hits que consolidaram a carreira solo de Justin Timberlake, depois da fase do NSYNC. Lançada em 2003 no álbum Justified, a música tem aquela pegada pop com R&B e groove dançante, bem influenciada por Michael Jackson. Com refrão viciante e clima de pista de dança, Rock Your Body virou um clássico dos anos 2000 e ajudou a definir o som pop daquela época. Vamos relembrar essa então.
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1: Mix 5:27, I Just Might, Bruno Mars ocupando a primeira posição do Top Mix. E Birds of a Feather, Billie Eilish, ficou aí na segunda posição. Bom demais. 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
1: E ó, tem mais novidade na música. Madonna revelou os títulos das 4 faixas extras que estarão na versão deluxe do álbum Confessions on a Dance Floor 2. São elas My Sins Are My Savior, Betrayal, Detest e L.E.S. Girl. Lembrando que Confessions on a Dance Floor 2 tem um lançamento previsto para o dia 3 de julho nas plataformas digitais. Ainda não foi confirmado quando a versão deluxe vai chegar. Vamos aguardar então e a Mix te traz todas as novidades.
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2: 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Tá ligado na Mix para as próximas horas. A previsão é de céu nublado e encoberto. Tem possibilidade de chuva fraca moderada. Máxima chegou a 25 e a mínima em 17 graus. 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
1: Boa tarde, queridos todos. Boa tarde, boa noite. Depende, né? Muitas pessoas acham que é do que a gente tem falado. 6 da tarde, boa tarde ou boa noite? Michele, boa tarde ou boa noite? Depois das 6.
2: Então, eu sou de Recife, lá a gente fala boa noite.
1: Boa noite, então é boa
2: já
1: noite. Queridos e queridas, terçou, tá começando a semana e aqui na Mix. Bom, sempre a gente fala sobre o cotidiano, sobre a vida. E hoje o papo é sobre saúde mental. Com certeza em algum momento você já leu sobre, já ouviu sobre, já viu alguma coisa, já viu algum vídeo. E por isso nós chamamos uma pessoa hoje que vai ter muito a acrescentar no seu dia a dia. Mas antes dessa apresentação oficial, né, Caco? A gente tem que perguntar pro nosso ouvinte sobre esse assunto que é bem delicado. Você, querido e querida, já tá cuidando da sua saúde mental? Ou você acha que tá, mas tá empurrando, ou então tá procrastinando? O que você tá fazendo? O que te ajuda a desacelerar? São tantas perguntas, mas vamos fazer o seguinte, eu quero um áudio. Eu quero um áudio falando sobre como é que você tá cuidando da sua saúde mental. Você cuida de verdade ou você tá procrastinando? Ou você tá empurrando com a barriga? Você, Conrado? Você, conta pra mim. Você está empurrando com a barriga ou você está cuidando? Eu acho que você tá cuidando.
3: Eu tô cuidando, inclusive tá cuidando. Pra enfrentar o trânsito de São Paulo, não tem outro jeito a não ser cuidar da saúde mental, né? Porque o elevador também aqui hoje da Rádio Mix tava congestionado, mas eu fiz a minha meditação antes de chegar aqui no Mix Tudo. E tá tudo bem, eu tô
1: mais
3: calmo.
1: Não deu uma acelerada no peito, né? Não. Aquela ansiedade, meu Deus, eu tô quase que atrasado. Não está atrasado e não chegou atrasado.
3: E cheguei no bloco.
1: E chegou no bloco, que é o mais importante na abertura. Mas a saúde mental é tão importante, cara. É um assunto que faz parte da nossa vida e que a gente precisa tomar, vamos dizer, um cuidado com isso a partir de agora.
3: Com certeza. Né?
1: É um carinho. E por isso que a gente trouxe uma pessoa especialista, Caco. Ela é extremamente simpática. Isso ajuda, com certeza, a gente até imaginar por que ela tem tanto sucesso. Pernambucana, jornalista e apresentadora, especialista em jornalismo de saúde. Gente, ela tem 25 anos de televisão, mas quando você a conhece pessoalmente, você vai achar que ela dorme no formol, porque não parece.
3: Com certeza.
1: Ah, com certeza.
3: Me passa esse skincare aí,
1: exatamente,
3: meu.
1: Exatamente, acho que é vitamina C. Ó, já foi produtora, editora, repórter da previsão do tempo pra todos os jornais da Globo, inclusive no Jornal Nacional. E ela comandou o Bem-Estar, e quem não lembra do Bem-Estar, das dicas de Michele Loreto, seja bem-vinda!
2: Que prazer estar aqui, gente, falando com você. Delícia, você sabe que eu comecei em rádio, né?
1: Sério? Conta.
2: É, comecei estagiando, fazendo rádio lá em Recife, fazendo futebol em rádio.
1: Olha, você só
2: fez futebol? Na rádio universitária.
1: Mas você fazia o quê? Você fazia reportagem?
2: Reportagem, você... resenhas e tudo mais. Aí depois...
1: Entrava no ar falando? Futebol?
2: É.
1: Cara, que incrível. Você sabia que uma das primeiras repórteres mulher de futebol foi Hebe Camargo?
2: Ah, é? Não sabia.
1: Hebe Camargo, ela começou lá, ela tem história. Mas você começou no futebol, mulher.
2: Comecei
1: que incrível.
2: No
1: e essa experiência, como é que foi pra você?
2: Foi maravilhosa, assim. É. Foi num momento, logo no começo da faculdade, que eu ainda tava assim, chega um momento da faculdade de jornalismo ali no começo, que você ainda não tá muito com a parte prática, só teórica, que você fica, será que é isso mesmo? Tal. E aí surgiu esse estágio na rádio, e eu falei, cara, é isso que eu quero, né? E que era isso que eu achava que eu queria desde os 6 anos de idade. Ali eu tive a comprovação.
1: Você ouvia muito rádio quando pequena?
2: Eu ouvia rádio, via televisão, eu lia muito. Então, assim, meu avô, né, paterno, Araújo, que Deus o tenha, meu amor, ele me estimulava muito, era um homem muito culto. Então, eu assistia Jornal Nacional com ele, lia TV, a revista Manchete com ele, né? Aquela coisa assim, que a Gen Z não vai saber direito o que é isso.
3: Mas que loucura que você teve influência do seu avô e você via, como você falou, Jornal Nacional, mas de repente você se vê na Globo como jornalista. Isso foi uma virada de chave na sua cabeça?
2: Então, eu fiz rádio, depois eu fui experimentando tudo. Cheguei a experimentar TV, não gostei, falei, não é isso. Fiz impresso, fiz assessoria de imprensa e caí na televisão de novo. E aí, nesse momento, fazendo edição, fazendo produção, fazendo de tudo um pouco, era bandeirante lá em Recife. É, eu ainda estagiária, eu já sabia que era isso, me formei, continuei trabalhando e depois vim para São Paulo, né? E realmente eu era apaixonada, eu sou apaixonada por comunicação, isso que você falou do Jornal Nacional do meu avô, a história que eu falei 6 anos, é porque diz a lenda lá em casa que quando eu tinha 6 anos de idade, eu tava vendo o Jornal Nacional com meu avô, virei para ele e falei, vô, você vai me ver aí. Aí ele, aí
1: com 6 anos de idade?
2: É, aí eu, aí ele na televisão, eu não, no Jornal Nacional.
1: Uau!
2: E aí a primeira vez que eu apareci, claro, assim, que eu fiz, eu liguei pra ele, falei, pô, liga a televisão, tô no Jornal Nacional. Foi uma emoção. Ah, ele ficou super emocionado, né? Cara, ainda deu tempo dele me ver, porque eu entrei na Globo em 2005, ele morreu em 2008. Mas deu tempo, assim, então é muito bacana, assim. E fiquei 20 anos, né, na Globo.
1: E saiu ano passado.
2: O ano passado, em novembro, novembro, dezembro do ano passado.
1: Então, a gente quer saber sobre isso, sobre saúde mental, e a gente já vai pedir pra você, ouvinte da Mix, mandar aí uma pergunta pra Michelle e também você responder pra gente com toda a sinceridade se você tá cuidando da sua saúde mental, como é que você cuida, ou você tá procrastinando. @mix, tudo na Mix no nosso Instagram, manda uma mensagem de voz

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1: Mix, agora são 6h14, a gente curtiu a Taylor Swift, falaram que ela ia casar. Agora eu não recebi o convite de casamento dela, cara.
2: O meu também não chegou, Raiz.
1: Cara, pra mim não chegou não.
2: Na hora que chegar eu já te aviso aqui,
1: feiura, tá? Feiura da sua parte. Mas vamos falar de uma pessoa que tem muito pra passar hoje, ela é incrível, o papo

0: mix tudo na mix e manda lá o seu áudio, tá bom? A gente tá com a Michelle, é um rosto conhecido, você a conhece com certeza. E a gente tá falando sobre saúde mental, né, Caco?
1: É isso.
0: Há 15 anos, ela foi diagnosticada com um transtorno de ansiedade generalizada, é a TAG. Mas demorou pra começar o tratamento. Por quê, Michelle?
2: Porque eu não queria admitir. Aquele papo que a gente tava tendo anteriormente, né? Uhum. Eu dizia, imagina, eu tomar remédio? Não, eu tenho algum problema. Você vira e fala assim, eu sou doida, né? Tinha todo esse preconceito.
1: A negação, né?
2: A negação. E um preconceito mesmo, uhum, né? Não, quem tem problema de saúde mental é o outro, não eu, imagina. Eu sou equilibrada, eu sou controlada. E eu descobri que eu tenho a TAG e desde criança. Isso tá comigo, tava comigo há décadas ali. E eu fui admitir ali com meus 30 anos, 31, ok, tenho realmente, vamos tratar. Tomei medicação, me enfiei na terapia. E depois, em 2018, porque a grande questão é essa, o ansioso, a ansiedade, ela é prima irmã da depressão, né? Então, uhum, você ter ansiedade, você tem que tomar muito cuidado para você não cair numa depressão.
0: Ansiedade é você não ter controle sobre o futuro, correto?
2: Então, é uma das coisas, assim, a TAG, transtorno de ansiedade generalizada, é o quê? Porque tem vários tipos de transtorno de ansiedade também, né? Uhum. A ansiedade generalizada é... Imagina que você vai estrear um programa novo. Te dá frio na barriga. Você fica ansioso.
0: Tá rolando comigo isso aqui na Mix. Dentro do Mix Tudo Verdade. Porque né? É a Giza. Não, é a Giza que é apresentadora. Existe essa responsabilidade da gente fazer, uhum, o nosso melhor aqui. Eu venho pensando todos os, uhum, dias assim. Gente, como é que vai ser? E aí aquela coisa toda.
2: Então, é? Essa ansiedade, um programa novo. É. Você pode estar em casa e vai fazer uma prova. É, vai receber um resultado de um exame. Isso tudo causa ansiedade e é normal e é necessário. A gente precisa ter ansiedade, né, na vida, né, perceber que tá vivo, se importar. Os transtornos de ansiedade generalizada é como se você tivesse todo dia um programa novo, todo momento, de manhã, de tarde, de novo um programa novo, uma prova nova, um resultado de exame. Você vive ansioso. Sem motivo algum, você tá sempre ansioso.
1: É como se as menores coisas te gerassem, como que eu vou dizer, uma apreensão.
2: É pior, não precisa ter coisa.
1: Qualquer não, fato...
2: Nada está acontecendo, você está ansioso. E a ansiedade generalizada, ela acontece muito aqui.
0: Na cabeça.
2: Você tem pensamentos catastróficos. Então, assim, eu tenho muita dificuldade, se eu vou fazer uma viagem, por exemplo. Hoje eu já tô mais... né, analisada, medicada, eu fico melhor. Mas eu sempre ficava assim, já pensando todas as possibilidades. E se o avião cai? E se eu morro? E se eu não sei quem morre? E se eu... Você começa a fazer todos os cenários, dos mais ok, mas pros absurdos,
0: muita,
2: entendeu?
0: Muita gente tá se identificando com você agora que tá ouvindo a Mix.
2: E isso é uma coisa incontrolável. E assim, eu sou muito falante. E às vezes as pessoas falam, nossa, por isso que você é ansiosa? Não, se preocupe comigo quando eu tô calada. Porque como é uma coisa muito aqui na cabeça, eu preciso de silêncio, eu preciso me recolher para dar o volume na minha cabeça para essa ansiedade. Então, assim, é um troço muito ruim. E você pode virar com isso, com sintomas físicos, né? Ter reações físicas e tudo mais, uhum, e ter falta de ar. Mas, assim, o transtorno de ansiedade generalizada, resumindo, é isso. Não está acontecendo nada e você está sentindo tudo e está tendo pensamentos catastróficos e está prevendo coisas que... provavelmente nunca vão acontecer.
1: É como se você superestimasse qualquer situação e projetasse uma série de cenários, né, que você nem sabe que são possíveis, que podem acontecer, mas você já começa a sofrer por antecipação.
2: Exatamente,
1: né?
2: E a maioria das vezes não acontece. Então, assim, você tem que se trazer pro presente, você tem que pensar, não, mas eu tô aqui e não está acontecendo nada. E nessa hora, gente, se você tá ouvindo e tá sentindo isso, você tem que procurar um especialista.
0: Então,
2: converse com um médico de sua confiança, procure no posto de saúde um psicólogo, ou se você tiver um plano de saúde, ou vai no particular, enfim.
0: A gente vai dar dicas hoje sobre Tem aonde que... procurar?
2: Tem que fazer isso, tem que procurar. E tem que procurar pessoas certas, pessoas sérias, porque elas existem. Eu tô. Desculpa te atrapalhar, mas.
0: Imagina.
2: Eu sou formada em jornalismo e eu comecei a faculdade de psicologia também.
1: Olha que legal.
2: Eu amo tanto essa área e eu sou jornalista especializada em saúde, eu quero ter uma área em que eu possa também falar, não só como jornalista, como quem repassa as informações em entrevista, mas enfim. Eu dei uma pausa quando eu fiquei grávida e agora eu vou voltar de novo, porque eu sou apaixonada por isso e eu acho que eu respeito muito o lugar dessas pessoas. Eu tô falando aqui como uma jornalista especializada em saúde e tudo que eu tô falando que tá saindo da minha boca são coisas que eu leio, de pessoas que, sérias que eu entrevisto.
0: Você não é trabalhou nada do, com isso muito
2: não
0: tempo.
2: Não é nada do meu achismo, entendeu? E se você quer, você tem que procurar um especialista, um psicólogo, um psiquiatra. Canalista, um psiquiatra, enfim.
0: Queremos áudios, queremos perguntas, @mix, tudo na Mix. Chega aqui na casa.
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0: batendo na porta, né? E aí, você já tá pensando nas férias? As férias escolares, as crianças vão querer viajar. E essa é uma das épocas mais concorridas para as viagens internacionais, não é não? Fala aí, já tá pensando nisso? Juntou dinheiro para esse momento? Então, a gente vai ajudar o pessoal a escapar de perrengues numa viagem do exterior. Certo, Fabi Travagin? Boa noite, querida. Tudo bem?
1: Boa noite, Raiz. Boa noite a todo mundo que tá ouvindo aqui o Mix Tudo. Exatamente. Bora lá. Você me fala o perrengue e eu dou a dica.
0: Aquele perrengue que todo mundo tem medo. Ser barrado na imigração porque o passaporte vence em menos de 6 meses.
1: E aí? Ai, olha, Raiz, vou falar. Se faltar menos de 6 meses pro seu passaporte vencer até a data da sua viagem, você sim pode ter problemas em alguns países, tá? Então corre para renovar o seu passaporte. E se o seu visto estiver no passaporte antigo, leva os dois para viagem.
0: O novo e o velho que tá. Muito bem. E aquela coisa que pode acontecer. A gente chega no destino, mas a mala não chegou junto. E aí?
1: Esse também é um perrengue horrível, né? Bagagem extraviada ou atrasada é muito comum, infelizmente, né? Especialmente em voos com conexão. Por isso, a dica é: leve pelo menos uma troca de roupa e seus itens essenciais na bagagem de mão.
0: Posso falar que isso é muito difícil a gente lembrar, tá? Porque a gente sempre acha que a mala vai chegar junto. E aí depois não ter uma cueca, uma calcinha pra trocar é o perrengue. Bom, cheguei no meu destino e o meu cartão de crédito não funciona. E aí?
1: Bom, falando em cartão, não tem como viajar.

0: exterior sem fazer uma consulta aí, Rai, se você tem um cartão internacional. Então sempre verifica se o seu cartão é internacional e também não pode esquecer de avisar, né, o aviso da sua viagem junto com a operadora do cartão.
1: É, exatamente. Isso é muito importante. É o importante aviso de viagem, né? Que sempre as pessoas falam. Aliás, falando em cartão, Fabi, não tem como viajar ao exterior e não gastar com refeição, deslocamento, comprinhas, e aí o perrengue pode chegar na hora de pagar a fatura. Aí doeu no bolso.
0: Exatamente, outro perrengue, né, o Raiz? 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
1: Demais, né? Nossa, bom, hein? Muito bom. Aliás, com certeza você já trouxe um alívio para muitas pessoas que estão ouvindo a Mix nesse momento. A gente falou sobre como escapar dos perrengues numa viagem internacional aqui no É da Sua Conta. Fabi, até amanhã. Beijo.
0: Beijo para você. Até amanhã.
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0: ouvido. Red Hot Chili Peppers, Scar Tissue. Mas a resenha tá tão boa hoje, pra você que chegou agora aqui na Mix, a gente tá falando sobre saúde mental, né, Caco?
1: Exato.
0: A importância. Você joga pra frente aí, você empurra com a barriga, você sabe que você precisa dar uma parada, porque o culto do não fazer nada também é legal, né, Michele Loreto?
1: É
0: muito bom. A gente tá com a Michele Loreto. Já temos áudios. Muita gente chegando aqui no nosso youtube.com/radiomixfm. Ô Caco, vamos com o áudio que tem aqui.
2: Bora.
0: Aí na sequência você já manda a galera.
2: Fechou.
0: Do nosso YouTube, manda lá.
2: Vamos nessa.
3: E aí, meu nome é Bianca. Eu descobri no final de 2023 que eu tenho ansiedade, depressão, crise de pânico. Enfim, internei no CAPS, né? E é bem complicado, né? A gente custa a assimilar tudo que tá acontecendo, tudo. Enfim, a cabeça realmente não para, como a moça ali que eu não decorei o nome falou, né? E as pessoas não entendem, tem gente que acha que é frescura. Eu muito achei que fosse frescura, mas faço tratamento hoje com psiquiatra, com psicólogo e agora é Michele. Apareceu até agora.
0: Gente, é muito complicado, né?
2: Uhum. É muito complicado. Inclusive, tem aqui a Cíntia Martins, que mandou pra gente aqui na live o seguinte, ó. Boa noite. Fui diagnosticada há 2 anos com fibromialgia e reparei que depois minha saúde mental está muito abalada e sinto que minha ansiedade triplicou. Tenho que procurar um psicólogo ou um psiquiatra?
4: É Cíntia, né?
2: Cíntia, é isso?
4: É, a fibromialgia é aquela questão que você tem dores pelo corpo inteiro.
0: E agora virou lei ser tratado pelo SUS, né?
4: E a fibromialgia, muitas pessoas que têm fibromialgia acabam tendo alguma questão de saúde mental. Porque imagina, você viver com dor o tempo inteiro. Então, assim, a Cíntia perguntou. Cíntia, procura pra ontem um psicólogo, um psiquiatra, um médico que possa te ouvir, que possa te tratar. Não deixa pra depois, né? Porque a sua cabeça, sem a cabeça funcionando, ela é teu guia, né? Então, você precisa disso. Eu tô aqui no lugar de uma pessoa que também se tratou e se trata até hoje.
0: Uhum.
4: Né? Então, procure sim um especialista que ele vai te ajudar.
2: Ó, e a gente tem aqui também, Raiz, olha que interessante, por que que o brasileiro ainda tem tanto preconceito com relação à saúde mental? Né? Tem uma resistência cultural e tem muita gente que considera isso literalmente um cansaço mental como uma fraqueza, uma frescura, como a Michele acabou de falar.
4: E a gente ouviu agora a ouvinte também falando, né?
2: Eu acho que aquela frescura, coisa de ser antifrágil, né? Inquebrável, a gente não mostrar a fraqueza pra gente, as pessoas, mas aí a gente vai empurrando a sujeira debaixo do tapete, a saúde vai indo embora junto também, né? E até pra falar, pra galera que tá escutando a gente aqui no Brasil inteiro, hoje tem acesso a psicólogos de uma forma muito mais fácil do que a gente tinha antigamente, Raiz.
0: Bacana, cara.
2: Olha só que legal. Você
0: de Caco!
2: De Caco, essa é uma de Caco. Você tem várias plataformas que você consegue ali através do Google, com valor social que cobram sessões a partir de R$30, Raiz. Então não tem desculpa, você consegue achar...
0: Vai no Google.
2: Fazer uma terapia, fazer uma consulta com um psiquiatra ou com um psicólogo e começar a trabalhar isso, porque isso impacta na forma como você vive o seu dia a dia, nas suas relações pessoais, na sua família, nas suas amizades, no seu trabalho, com você mesmo. Então, deixar isso pra depois.
0: E é um preço simbólico, né?
2: Simbólico.
0: E aí, vamos com essa pergunta, Michele. Uhum. Por que que o brasileiro tem preconceito com a saúde mental?
4: Só antes de responder, eu queria dizer pro pessoal que tá ouvindo, existe também, eu fiz uma série um pouco antes de sair da Globo, sobre ansiedade, existe nos centros de saúde, né, as terapias comunitárias, que são extremamente valiosas, que as pessoas se reúnem e falam sobre o que estão passando. Então, assim, procure o posto de saúde mais perto da sua casa e veja se tem para você buscar uma ajuda. Por que que o brasileiro, desculpa?
0: Tem preconceito com saúde mental, de procurar ajuda, de procurar o psicólogo ou então o psiquiatra.
4: Eu acho que muito do que o Caco falou, não, não esqueci seu nome. Muito que o Caco falou do medo do julgamento, a questão do preconceito. Eu acho que a gente tem uma coisa no Brasil, né? Nós somos muito fortes, né?
0: Eu acho
4: tanta
0: que é por
4: coisa
0: isso
4: que a gente vive.
0: Não, né? Ela não assume, não, eu sou forte, eu quero e não é bem.
4: E eu acho que o homem tem a questão, né, do achar que leva tudo, que faz tudo e que eu sou, né? Ainda tem pai ensinando pro filho que homem não chora, o que é um absurdo.
0: E
4: né?
0: A mulher, então, que tem que fazer tudo.
4: E a mulher tem que fazer tudo. Então, assim. E eu acho que, às vezes, as pessoas, né, em rede social eu vejo falando assim: depressão e ansiedade, coisa de rico, de quem tem tempo.
0: Só que não.
4: Gente, se vocês soubessem quantas pessoas passam dificuldades e ainda têm que lidar com a questão da saúde mental. Então, assim, olhem com mais empatia pro coleguinha, pro parente que tá passando por isso. Ah, mas eu passei por muito mais coisas e não tive depressão e não tenho ansiedade.
0: Que bom.
4: Massa. Bom pra você.
0: Bom pra você.
4: Que maravilha, mas nem todo mundo é igual.
0: Arroba Mixtuna, arroba Mixtuna da Mix, manda o seu áudio pra cá fazendo uma pergunta, né? Colocando aí também como é que você se sente com tudo isso, com a Michelle Loreto que tá aqui hoje. Arroba Mixtuna da Mix no Instagram.
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1: Agora são 6h41. Que resenha incrível de saúde mental que tá ajudando muita gente. Chega aqui no youtube.com/radiomixfm e pra você que tá ouvindo de qualquer lugar do Brasil, você viu, né, que você precisa levar, ou melhor, pegar leve com você, né, Michele, né, cara?
0: É isso. Agora eu quero fazer uma pergunta pra Michele. Pra todo mundo que tá ouvindo a gente aqui, qual que seria um primeiro sintoma, algo que a pessoa deveria prestar atenção e começar a se preocupar em direcionar, né, pra ir pra alguma ajuda, um psicólogo, um terapeuta?
2: Você mudou de comportamento, né?
1: A gente percebe?
2: A gente percebe. Às vezes a gente não quer ver, mas a gente percebe. Sei lá, se você tá percebendo que você não quer socializar, se você tá percebendo que você tá dormindo demais, que tem alguma coisa errada, tem que procurar um especialista, né? Lembrando, gente, eu não sou médica, eu ainda não sou psicóloga, entendeu? Eu estou falando aqui como uma jornalista especializada em saúde, que ouve essas fontes e traz essas informações para vocês, e uma pessoa que passou e passa por questões de saúde mental. Então, assim, eu mudei completamente. Por exemplo, na depressão, eu trabalhava e voltava para casa. Fim de semana, eu me trancava em casa e eu não queria ver ninguém. Então, assim, tem alguma coisa errada. As pessoas também vão te dando um toque. O que tá acontecendo? Você tá diferente. Então, assim, abre esse radar, percebe. Se alguém chegar, poxa, você tá diferente, você tá mais irritada, você tá mais triste, você tá mais calado. Procura um especialista, né? E, assim, pelo amor de Deus, eu vou falar mal, sim. Não é coach. Sabe assim?
0: De rede social.
2: Procure um especialista, procure um médico, um psicólogo, um psicanalista.
1: A de caco está dada. 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
1: Saúde mental não é um tabu, está aí ao seu alcance, vá procurar se você precisa. E o mundo precisa de terapia, né, Michelle Luneta? A gente tava falando disso.
2: Todo mundo.
1: E aí, redes sociais, Caco, a gente que é muito vidrado em redes sociais, rapaz.
0: Cara,
1: isso mexe com a mente, né?
0: Ou se mexe, dá uma desequilibrada ali, rapaz, um monte de coisa química na sua cabeça, porque é o seguinte, a rede social literalmente ela cria um ambiente que você fica se comparando constantemente, né, com outras pessoas, com outras situações. Talvez aquela pessoa tá postando alguma coisa ali numa viagem super importante, mas a vida dela não é daquele jeito. Mas mesmo assim você se compara e acha que a sua vida é pior do que a dela, e não é, né? E aí as pessoas passam a medir a sua própria vida com base nas conquistas dos outros, com aparência, estilo de vida. E o que a gente vê nas redes sociais é só um recorte dessa pessoa. E
1: se
0: é exatamente
1: anula.
0: Aquilo que ela escolhe mostrar pra todo mundo, né? É tipo assim, nossa, como minha vida é leve. Acordei, meditei, tomei meu café da manhã, fui passear com o cachorro, voltei, meditei de novo, depois li um livro. Fala, gente, pera aí que não é, nem tudo é verdade, né? E aí tem as consequências, Raiz, que são os problemas de autoestima que isso te gera, a ansiedade social do tipo, nossa, as pessoas estão evoluindo, meu amigo tá com um trabalho melhor, tá morando fora do Brasil, e você lá naquela mesma situação. E aquela sensação de insuficiência. Sabe, do tipo, pô, tô trabalhando tanto, tô estudando tanto, tô me dedicando, mas eu só vejo os outros prosperarem. É o velho hábito da gente ficar medindo a nossa vida com a régua dos outros,
1: e
0: cara.
1: Isso cria o quê? Ansiedade, né, Michelle?
2: Oh, né? Muita.
1: Essa coisa de você se comparar com os outros e com redes sociais. É, entre as várias reportagens que você fez, em algum momento teve esse assunto das redes sociais, da internet?
2: Sim, sim. A série que eu fiz um pouco antes de sair da Globo pro Bem-Estar era sobre ansiedade e teve um episódio no meu Instagram. Estão todos os capítulos, vamos dizer assim, todos os episódios dessa série. E um foi dedicado à rede social, porque hoje em dia a gente sabe que a rede social é um fator que leva você à ansiedade e tudo mais.
0: Seu marido apareceu na live.
2: Só não dei um jantar pra Aurora aqui porque estamos ligados na Mix.
1: Agora um abraço, Alexandre.
2: Beijo, Aurora. Mas é isso, assim, a rede social ela é criada, essa questão dos algoritmos, da dopamina, que você fica e não sai dali, né?
1: Porque cria uma ansiedade porque você vai passando o scroll e vai, quer ver o outro, quer ver o outro. A gente não tá preparado pra isso, né?
2: Não, ninguém tá
1: preparado.
2: Essa
1: velocidade.
0: Nossa, eu tenho um ditado interessante que eu vi esses tempos aí. Que a gente libera, se não me engano, 40 vezes mais dopamina em uma hora, hoje em dia, do que a gente liberava na semana inteira, antigamente, sem os celulares. Você vê, a dopamina, pelo que eu estudei também, não sou especialista, mas ela é aquele hormônio que ele te dá o estímulo pra começar a fazer algo. Não é a da recompensa, que aí seria serotonina, acho, endorfina também. Então é o teu estímulo. No tipo, por que a gente fala que é uma surra de dopamina? Porque fala, vai, arrasta a tela de novo, arrasta a tela de novo, arrasta a tela de novo.
2: Ele dá prazer e bem-estar, né?
0: E você
2: não
0: para.
2: O hormônio do prazer e do bem-estar, e você não para, porque você quer mais. Você quer mais prazer.
0: Aí vem um detalhe, Raiz, Chega uma hora que você fica tanto tempo nessa tela infinita, rolando, que você acaba com a sua dopamina, e aí literalmente outras coisas que você deveria fazer no seu dia já não te geram prazer. Por quê? Porque você esgotou o seu estoque de dopamina, que é literalmente o hormônio que te empurra a fazer alguma coisa.
1: E
0: sacou?
1: Aí tem uma coisa, o nosso cérebro então não tá preparado pra essa carga.
0: Não, de
1: muito
0: jeito
1: grande,
0: nenhum.
2: Até porque somos seres sociáveis, né? O ser humano, né, desde lá da época das cavernas, fomos feitos para socializar, para viver em comunidade, para ter o outro, para conversar, para olhar olho no olho. Enfim, e tudo agora é uma loucura, né? Quando a gente pensa, quem já não fez isso? Mesmo nós que não nascemos com o celular na mão. Tu tá no quarto e tu manda uma mensagem pra pessoa que tá na cozinha.
1: Gente.
2: Querido, você mora em quantos mil metros quadrados?
1: Nossa, um apartamento de mil metros quadrados.
2: Mas a gente faz isso. A gente manda uma mensagem. Oi, você pode trazer uma água pra mim?
1: Não dá, gente.
2: A pessoa tá do seu lado, você manda um meme e fala... dá uma olhadinha aí no meme que eu mandei pra você. E a gente perde em interação, né? Então a gente tem que... Eu me sinto mais burra.
0: Quando a gente depende dessa ferramenta pra fazer o mínimo.
2: Depois das redes sociais.
8: Você ainda tem essa noção. Tem muitas pessoas que não têm essa noção e acham isso super normal. Esse é que é o grande problema.
2: Você sabe que teve um momento que o Instagram derrubou minha conta. Sei lá por quê. Eu fiquei 3 semanas sem a conta do Instagram, depois eu recuperei.
8: E aí?
2: Eu nunca li tanto na minha vida, depois de rede social.
0: Não, uma coisa.
2: Então, livro físico!
0: Isso é uma coisa que eu comecei a mudar justamente pra ajustar a minha cabecinha, né? Que tem uma hora que eu também dou uma piradinha. De manhã, eu comecei a tomar esse hábito, Raiz e Michele, de não mexer no celular. Eu acordo. Minha esposa acorda, a gente faz um café da manhã, ela vai fazer as coisas dela. Eu sento e começo a ler sei lá, 40 minutos, uma hora, um livro que eu quero ler. E só depois, quando realmente vai começar o meu horário de trabalho, 9 horas da manhã, aí eu pego o telefone.
2: E assim, gente, a rede social é muito legal. Você encontra pessoas, você faz conexões, você trabalha. Minha ferramenta de trabalho também. Então assim, é maravilhoso, só saibam usar.
8: O limite.
2: Seu bem, saiba o limite. Assim, para de entrar pra ficar xingando os outros. Vai fazer outra coisa. Faz uma coisa legal pra vida. Ó,
8: antes da gente ir pra música, tem algo que eu li muito interessante, que é uma reportagem científica. Que assim, antes de você dormir, ao invés de você ficar no celular, isso vai impactar na sua qualidade de sono. Se você lê um livro físico, lê um livro, gente, qualquer coisa, que seja Pluft ou Fantasminha, que seja Kafka, o que você quiser. Mas você lendo aí, mais ou menos meia hora, 40 minutos, a sua qualidade de sono vai melhorar incrivelmente. Isso é ciência, isso é dado. Então comecem a ler, que foi o que a Michele falou, o físico. Eu comecei a ler.
2: Especialistas, o que eles dizem é que 2 horas antes você tem que desligar o celular e não olhar mais para o celular.
8: Leia um livro.
2: Se chama higiene do sono.
8: E você vai dormir bem.
0: Vai.
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11: 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Equipes do Corpo de Bombeiros no local, trânsito lento desde a região da Gávea, na mesma região. 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
17: E o México vai fazer história, viu? Será o primeiro país a sediar três Copas do Mundo: 1970, 1986 e agora em 2026. Bom, e claro que o lendário Estádio Azteca tá no roteiro, né? Afinal de contas, trata-se de um palco que já viu momentos épicos, como o tricampeonato da nossa seleção brasileira, além de ter sido tapete para desfile de lendas como Pelé e também Diego Maradona. Agora em 2026, o Azteca vai receber os craques da atualidade.
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20: 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Destacando a situação pela ponte Rio Niterói, motorista que tá no sentido do Rio. Tem lentidão nos acessos na chegada do gasômetro devido a reflexos de um acidente, a travessia já ultrapassando os 15 minutos. E quem está no sentido Niterói, dificuldades, lentidão dos acessos à grande reta, da descida do vão central ao pedágio, na saída para Niterói, travessia já ultrapassando os 27 minutos. 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

0: assunto pra conversar, hein? É já já.
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18: Aê! Muito boa noite, Charla na Mix, no ar aí, 102.1, na nossa live, em Charla Podcast Mix Rio FM. Boa noite,

0: Beat ou Beat?
1: Mônica Beat, Mônica Beat.
0: É porque tem
1: tipo
0: essa
1: Duda
0: diferença.
1: Beach.
0: É porque tem essa diferença na pronúncia, né? E aí muda totalmente o significado
1: pois é,
0: da palavra.
1: Pois
0: já
1: é,
0: tá
1: perigoso, perigoso.
2: Vai ser praia.
3: Olha, eu
0: luva de pedreiro. É, a little bit. Não, little bitch. Não, little bitch, não. Não sei disso, little bitch.
1: Você sabia que a Duda Beat é também... O meu beat é de Bittencourt, né?
0: Ah, seu
1: e
0: ela é de
1: é,
0: batida,
1: B-I-T-T.
0: Né?
1: Dela é mas beat? Ela é Bittencourt também.
0: Mentira.
1: Aí ela transformou o beat em beat.
0: Beat.
1: Eu poderia batida, ter feito né? Isso também, ué, mas aí agora já vai ficar
0: Moniquinha,
1: imitação.
0: Eu tenho uma coisa pra te falar. Aliás, pra você e pro Betão. Eu gostei muito da figurinha de vocês dois.
2: Ah, a minha é meio Igor Thiago.
1: Da convocação
0: não,
1: da Mix.
0: Aí...
2: E o Pelicano, assim.
0: E a Moniquinha brilhantando o álbum da Copa.
1: Sim, muito maneiro aquele post.
3: A Mônica é a Mônica Beat. Você é o Rodrigo X.
0: X, isso.
3: Beto Junior.
0: Junior.
3: Beto Junior.
0: E eu sou o quê? Como é que é Lima em inglês? Não tinha tradução.
3: Meu nome!
0: Lime.
3: Meu nome, primeiro nome já é difícil, o negócio que é sobrenome.
0: Blue Lime.
3: Eu peguei aí uma moto por aplicativo, cara, é isso mesmo? Eu falei, é isso mesmo, irmão, vambora. Tô com pressa, tem que chegar na Mix.
0: Fala que o Apolinho te chamava de Bruno Lima.
3: É verdade. Bons tempos. Bons tempos. Bons tempos a gente espera também pra nossa seleção brasileira.
0: Que
3: tá finalmente convocada pra Copa do Mundo. E eu vou te falar uma coisa, hein. O que menino rei Neymar rende de assunto, mesmo pós-convocação, é brincadeira. Quanto que ele faturou aí, Betão? Logo depois da convocação, umas três marcas já fazendo publicidade.
2: Eu li que... A marca que patrocina é ele, né? A marca esportiva ia depositar por um post logo após.
3: 10 milhões, não foi isso? 10 milhões?
1: Mas será?
3: Um story do Neymar, 10 milhões. Já tá chegando na metade do que é o post do Beto Júnior, que também tá caro pra poder anunciar com o homem aqui.
0: Mas...
2: Galera, nem, não é tudo isso não, mas pode chegar.
0: Tá quase aí. Mas cedo estão dizendo que foi 30 milhões no todo, né?
3: É, não
0: todas as empresas.
2: Três,
0: é.
2: Um, marcas.
3: Moniquinha, imagina.
0: Teve aquela que dá asas.
3: Por um story.
1: Bizarro, né?
3: Isso. Um story, Moniquinha.
1: É um negócio que a gente não consegue.
0: Todo
1: nem.
0: Vlog dele tá com
3: o cara aposenta com um story, mano. É. 10 milhões eu não sei se eu vou ganhar na vida, ele ganhou com um story. Que mundo é esse, gente?
1: Bizarro,
2: o Neymar é o brasileiro com mais seguidores no Instagram.
1: Ah,
3: o brasileiro?
2: O brasileiro com mais seguidores.
3: Que loucura, hein?
1: Caramba.
3: Depois dele é quem? Juliette.
2: E não parei pra ver.
1: Anitta.
3: Aquele maluco lá que faz...
0: Virgínia.
3: Virgínia
0: deve ter bastante
3: tá
0: dando também, cara.
3: Hoje também, meu Deus do céu, esse povo movimenta a internet. E você que tá aí do outro lado, você acha justo um story valer 10 milhões? Pro menino Ney tá valendo. 21 99688 5754. Participa com a gente. Neymar é o cara. Fora de campo não tem o que discutir, Beto Júnior.
0: Caraca.
2: Não tem. E assim, falando da convocação do Neymar especificamente, tem todo esse... corpo midiático que é indiscutível, todo mundo tá vendo. Quem assistiu pela televisão, quem esteve lá, viu algo muito diferente que a gente acompanhou até hoje. Mas eu gosto de ler, eu tô desde ontem tô falando isso. A gente fala muito de números de enfrentamento, aquela coisa de brasileiro, a gente tem que ter jogadores com enfrentamento do europeu, enfrentamento com a zaga francesa, a zaga espanhola. O Neymar tá nesse momento aqui que não é o mais brilhante da carreira, mas se falando de Copa do Mundo, o Neymar disputou 3 Copas no Mundo, tem 13 jogos, 8 gols e 4 assistências.
3: São 4 ou são 3? Eu lembro de ter visto 3 assistências, 11 participações em gols, mas são 4 no total?
2: Eu vi 4.
3: É.
2: Vi 4.
3: Enfim, já são números assim...
2: É, são 13 jogos e 12 participações em gol.
3: É.
2: Com 8 gols. Então assim, ele tem números em Copa. Meteu gol em todas as Copas que participou.
3: E imagina se jogasse em condições, né? Porque uma ele é tirado e a outra ele tava, enfim, fora de forma. Talvez a última que foi aquele melhor jogou.
2: E mesmo assim ele chega bem, mas se machuca na Copa, né? E volta na Copa, né? O jogo contra a Croácia, o Neymar tá voltando, né?
3: Cara, o prime dele, assim, em seleção, eu não acho que nem foi em Copa, naquelas confederações de 2013.
2: Sim.
3: Ali ele tava, o moleque tava lé, tava voando, né? Mas
2: verdade.
3: Já faz muito tempo, tamo em 26 já, meu
0: mas
3: Deus
0: Mas a pergunta que... o produtor deste programa fez ali na Thumb, é o seguinte. Vocês acreditam que Neymar Júnior começará a Copa como titular ou de fato como reserva? Porque por enquanto é reserva, né?
3: Eu acho que ele vai começar reserva, como reserva, reserva e vai vir todo aquele apelo e até, a depender do que o Brasil fizer em campo, ele vai ser... O mundo vai conspirar.
0: Mas tem um fundamento à pergunta.
2: Acho que o Neymar ganha a vaga no segundo jogo em diante.
0: Então, mas tem um fundamento à pergunta.
3: Antes da Copa, contra o Haiti, ele vai meter uns 5.
0: Não, então, mas aí é que tá. Veja bem. Tem 2 amistosos.
3: Sim.
0: Primeiro contra o Panamá no Maracanã.

0: Aqui é uma baba. Aí o Neymar entra e faz 2, 3 gols. Depois aí começa aquele Cleveland. Apelo popular. Neymar tem que ser titular. É. Neymar, aí beleza. Aí tem o segundo amistoso em Cleveland, que é contra o Egito. Egito, né? Isso. Acho que é o Egito. Aí vão, digamos, que ele faça mais gols. Aí, meu irmão, a opinião pública, torcedores, o Neymar sem uma perna é melhor do que todo mundo na seleção, tem que ser titular. Aí, é por isso que tem a pergunta. Mas por enquanto eu sei que ele vai ser reserva. Não, né?
1: Isso pode acontecer. É até bem provável que aconteça. Mas eu acho que o Ancelotti ele vai segurar isso. Não duvido que ele mude pra estreia. Porque imagino que o titular dele, pelo que ele usou nos amistosos, é o Matheus Cunha. E pelo que a gente ouviu lá no Museu do Amanhã ontem, né, com o pessoal que faz dia-a-dia do Brasil, o Ancelotti convocou o Neymar para ser o jogar de falso 9. Vamos fazer aquele reserva do Matheus Cunha, mas
0: para
1: jogar ali.
0: O Ancelotti falou isso na coletiva. Falso 9.
1: Então, eu não acho que ele barra o Matheus Cunha nesses dois amistosos. Eu acho que o Neymar pode mostrar, pode colocar a pulga atrás da orelha, mas ele vai ter que... Aonde eu acho que o Ancelotti pode... E aí eu acho que a gente nunca viu o Ancelotti em Copa do Mundo também, né? Pode ser que o Cunha não jogue bem a estreia, o Neymar entre, ajude, e mesmo assim ele continue com o Cunha no segundo jogo. E não barre logo o carro. Por exemplo, em 94, o Raí foi ficar de fora, sair do time já no terceiro, jogou os dois primeiros.
0: Isso, jogou contra a Rússia e Camarões.
1: Exatamente. Então, assim, eu acho que o Neymar começa no banco. E acho que é isso mesmo que o pessoal vai fazer, vai desafiar ele, ô Neymar.
2: É isso.
1: Aqui, ó, tem que mostrar no campo.
2: Tem que mostrar no
1: campo.
2: Vai
1: ganhar sua vaga aqui, ó, treinando, jogando.
3: Ele falou isso, né? Vai jogar se merecer.
1: Eu acho que a melhor forma mesmo de motivar o Neymar é botar o Neymar. Se você jogar, você me provar que tem bola pra titular, você vai jogar. E aí deixa com ele.
0: Nesse elenco do Brasil, assim, eu só vejo duas possibilidades. Ou jogando como falso 9, como disse o Ancelotti. Aí não é nem um achismo, é ele que tá falando, né? Ele que tá falando. Não, o Neymar. O Neymar falou que vai jogar como atacante pelo meio, ou seja, um falso 9. Ou um pouco mais recuado, fazendo a 10. Meio que municiando ali os jogadores, que também é outra possibilidade que alguns ex-jogadores estão comentando, né? Inclusive o Pet, eu sempre lembro do Pet, que o Pet veio aqui e nos deu uma entrevista dizendo o seguinte: cara, eu acho que o Neymar também caberia nessa posição.
1: O problema de jogar de 10 ali é que o Neymar ele é um jogador que prende a bola, né? Ele não solta com velocidade.
2: Até por isso toma porrada.
1: Aí ele apanha, porque aí, ali, fora da área, intermediária, recebe, dá um drible, um segundo e vral. Por isso que tem que jogar perto da área, de preferência ali, ó, de falso 9, nas costas do volante. Porque a área e o perímetro da área protege o craque. Se ele for derrubado, pode ser pênalti, uma falta muito perigosa.
2: Então, o Kobe Bryant tá aqui no nosso chat. Será ele? Kobe Bryant, 38,30. Deixou 2 euros, cara. O
0: espírito do
2: Kobe Bryant. Isso, o cara tá pagando em euro aqui no superchat. Neymar, ele tá muito mal. Galatasaray, Sara, é melhor. Tá dizendo ele aqui, o Gabriel Sara, né?
0: Não, o Gabriel Sara.
2: Ex-jogador
1: do São Paulo. Respeito, né? A opinião do amigo, né?
2: Não engraxa a
1: chuteira. E o Sara é um jogador promissor aí que tá lutando, mas não dá, gente.
2: Vai, E você pode participar conosco também na nossa live.
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2: No YouTube. Você também participa no Mix Rio FM. A gente sai aqui da rádio e vai pro YouTube, porque lá a resenha não para. Não é isso, Moniquinha? Tem promoção hoje?
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2: É
0: aquele
2: isso.
0: Jogador coringa.
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3: Fale aí.
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1: Ui! Eita!
2: É a guitarra.
1: É, menino.
2: A guitarra do
1: Não,
2: Bruno,
1: que tava lá em cima o volume do microfone.
2: Você hoje tá de xadrez, pra quem tá vendo a nossa live, tá vendo? Tá de Seattle você hoje, né? Qual que é da parada aí?
1: É, tô alternativinha.
2: Ó, parada é a seguinte, o William Dias dos Santos disse aqui, Betão, achei legal isso quando tudo? Você cantou A Barreira Vai Virar Baile. Eu não sou Vasco, mas você cantou isso, Betão?
3: Vasco? Pode ter acontecido, sim.
2: Se cantou A Barreira Vai Virar Baile.
3: A barreira? Como é que é
4: a mocinha? A barreira vai virar baile. Dun, dun, dun, dun.
2: É que o Coutinho voltou querendo demais. Mas, pô, já voltou, já foi.
3: Se ele estivesse querendo demais.
2: Mas, ó, se a gente bater. Se a gente bater 100 likes aqui, Betão vai cantar a música da Barreira Vai Virar Baile, beleza? Vocês vão ter esse momento histórico. Porra, aí pra printar, gravar.
4: Prepara o gogó aí.
2: Betão vascaíno. E, ó. A gente perguntou aqui se o Neymar, ele tem que ser titular da seleção brasileira ou não, movimentou muito. Ontem, hoje, vai movimentar amanhã, daqui até a Copa, esse assunto vai ser tema. Tem gente participando com a gente, 21 996885754, falando disso e de outros assuntos. Solta aí, Moniquinha.
5: Hey, hey, hey.
1: Cadê?
4: Alô?
1: Hey, hey, DJ.
4: Alô?
1: Alô? Segurança.
4: Oi.
1: Segurança.
4: Boa noite.
1: Não
4: tá aparecendo. Será que tem gol do Rayan hoje?
2: Oi,
4: boa noite.
2: Boa noite. O amigo travou.
4: Boa noite.
2: Travou na pose.
4: Boa noite. Boa noite.
2: Já, a gente vai conhecer
4: o Rui
2: participando com a gente. Enquanto isso, eu vou lendo os comentários. Ó, Kobe Bryant, ele de novo.
4: De novo, cara.
2: Tá aqui.
4: Onipresente.
2: Vocês acham que o Neymar é um grande jogador pra entrar na seleção? Eu nunca aceitaria, Gabriel. Ih, esse cara, ele tá usando o Google Tradutor, ele é lá de fora. Isso. Kobe Bryant, where are you from, my friend?
4: He's,
2: deixa aí no nosso
4: an American
2: aí.
4: Basketball player.
2: Ah, Cabelinho tá dizendo que essa semana vem
3: Cabelinho
2: trabalhar.
3: Tá aí, hein?
1: Temos áudio já.
2: Não tem como um jogador só aguentar 20 minutos.
4: Essa semana o cabelo
2: em alta
4: vem.
2: Intensidade, ser titular de nada. Tá bem, dizendo cabelo. Aqui o MF Cavalcante. Agora sim temos áudio, 99688-5754 aqui na Mix.
4: Mandei.
6: Olha aqui. Boa noite.
1: Kiss, boa noite.
2: Kiss, boa noite.
6: Eu vou falar rápido. Cara... Se você fazer uma convocação ao qual você deixa o Thiago Silva, acabou de ser campeão do campeonato português, você leva dois laterais esquerdos que não sabe apoiar direito e nem sabe cruzar, você leva um Fabinho, que eu não sei nem porque que ele está na lista do Ancelotti, e você não leva um centroavante, pode esperar uma coisa da seleção brasileira, hein, galera? Vai ser um Deus nos acuda para fazer gol. Porque nós não temos um meia de ligação, que eu já falo há 200 anos, e um centroavante, né, para botar a bola para dentro do gol, que é o Pedro, no caso, para fazer o gol. Um abraço aí, Betão. Um abraço a todos aí, Moniquinha. Beijo.
1: Valeu,
6: no coração.
1: Fica um beijo.
2: Valeu, meu parceiro. E a galera segue participando.
4: Fala, Bruno.
7: Michele. Sou de Guadalupe.
2: Michele.
7: E eu acho que o Neymar não era nem pra estar na Copa. Mas, já que ele foi convocado, ele vai estar no banco de reserva.
8: Boa noite, família Charla e Mônica. Bom programa pra vocês.
1: Valeu.
8: Pra mim, Neymar é um anjo da atividade. Mas como foi convocado... Fica na reserva porque tem jogadores melhores do que ele.
4: O Jonathan,
8: e Danilo,
4: né?
8: Do Botafogo, aonde ele for, é craque diferenciado.
4: Concordo, Jonathan.
8: Vai ser bem utilizado. Na humilde opinião de vocês, Danilo, do Botafogo, merece ser titular nessa Copa do Mundo? Aquele abraço. Jonathan do Complexo da Maré.
4: Pra mim, merece.
2: Johnny.
3: É, vamos começar do banquinho também.
8: Vai. E Mônica, bom programa pra vocês. Olha, a respeito do frete, só Jesus nas causas. Pensa no zagueiro botinudo, horrível, só dá raiva pra nós, torcedores tricolores. Na humilde opinião da mesa, qual jogador na lista do Ancelotti poderá ser a surpresa na convocação final? Aquele abraço a todos. Jonathan do Complexo
3: já foi,
8: da
3: irmão.
2: Valeu,
3: já foi,
2: parceiro.
3: Já foi, Rayan, hein?
9: Fala, rapaziada do Charla,
3: o Mix.
9: Tamo junto. Aqui é o Tawan de Alves.
2: Fala, irmão.
9: Então, galera, a realidade é que o Neymar foi convocado pelo nome, pelo Marte. Só. Se não fosse isso, ele não ia estar na Copa do Mundo. E vagabundo tá lá. Pô, será que o Neymar vai ser titular na Copa do Mundo? O vai, rapaziada, não vai.
2: É.
7: Fala, amigo.
3: Sei não, hein?
7: Boa noite.
2: Boa noite.
7: Cara, eu acho que Neymar vai começar sentadinho lá e depois, lá
2: senta
7: no
2: lá,
7: fim do tempo, que ele vai ser colocado pra jogar. É. Mas tá bom. Pô, ele sempre se machuca.
2: Que isso,
7: sempre,
2: cara?
7: Se machucando. Então, que seja no final, no final mesmo do jogo. E especial assim, né? A gente lança o especial já no final do jogo, que é pra arrematar. Ou então que é pra virar o jogo. Então, deixa no final de jogo que vai dar tudo certo.
1: É, você não acham, vocês não acham que...
4: Valeu, Arine.
1: Valeu. O Ancelotti vai usar o Neymar em momentos estratégicos só, assim, tipo, tá dando ruim.
2: Eu vou de desespero,
1: ver se ele resolve.
2: É. Estratégia,
3: isso
2: não,
3: eu acho que quem vai definir é o Neymar.
2: É.
3: Se o Neymar não engrenar...
1: Nesses treinos aí
3: E até que no primeiro jogo, nos jogos ali que ele for entrando, se ele não mostrar muita coisa, vai ser isso aí mesmo.
2: É,
3: o Ancelotti vai olhar e falar assim, opa... Agora, depende se o Neymar conseguir chegar, sabe, botando minhoca na cabeça mesmo, ou nos amistosos, esses dois jogos antes, quando começar a Copa, quando ele entrar, aí eu acho que eu tô esperando isso dele. Posso estar enganado, né? Posso chegar lá e falar, e aí? Neymar não tá conseguindo fazer nada, aí o Ancelotti vai ter que, vem cá, vai segurar ele ali e vai ser esse jogador pra final de jogo mesmo, até decidir. Eu acho que o primeiro pensamento é que ele se adapte ali ao esquema e seja jogador importante, ganhe vaga pra jogar, pra se titular.
2: E você pode fazer que nem eles, participar com a gente, 21 996 88 5754. Deixa a sua opinião aqui, aliás. Fala, Rodrigo Machado, o que você ia
4: falar? Não, ia brincar, né, que ela falou que o Neymar vai se machucar mesmo, mas vai.
2: Que
4: vai.
2: Isso, cara.
4: Ele vai se machucar, sabe quando?
2: Peraí, cara.
4: Na volta do menino Ney.
1: Não
4: faz
1: isso, não. Agora vai. A gente tem que torcer. Não,
4: ele vai se machucar. Calma, deixa eu concluir.
2: Vocês estão fazendo voodoo do menino Ney.
4: Ele vai se machucar na volta olímpica.
2: Espetando o bonequinho dele.
4: É, com a taça na mão do Hexa. Ele vai dar aquela volta olímpica.
2: Só
4: e aí vai sentir a coxa.
2: De aí ele pode
4: se machucar. Aí ele vai se machucar.
1: Confirme. Quando relaxar, né?
4: Isso.
3: Esse negócio de vagabundo tá lá. Isso aí é
2: que... Na hora que o Neymar ganhar, ele vai esfregar a taça na cara de...
4: Isso aí deu ruim, sabia?
1: Ah, vai.
2: Na cara de geral, exatamente.
4: Isso aí deu ruim, os amigos estão apagando um monte de coisa.
3: E ontem, o Neymar respondeu algumas marcas que usaram da ausência do Neymar, o possível ausência para fazer marketing.
1: Uhum.
3: Teve marca de fast food, teve... Por causa que o Neymar não tá no álbum da Copa, sabia? O Neymar não tá.
1: Ah,
3: olha só, a empresa fez essa loucura, porque... Historicamente, todo álbum de Copa é feito com... Ele vai sai pro público comprar com mais do que 23, na época era 23, hoje 26. Sempre sai o álbum com mais, porque...
1: Porque não
3: você
1: sabe.
3: Você não sabe, né? E nunca vai deixar de fora o Neymar.
1: É.
3: Como seria... Se eu não me engano, em 2002 o Romário tava no álbum e não foi pra Copa. E dessa vez a empresa fez essa loucura aí pra o Neymar não tá. E aí o Neymar fez uns vídeos dando uma colocada. Um deles até... Pra cobrar colocada no fast food, ele falou alguma coisa aí, tipo, deu alguma colocada, assinou a tela assim, aí dá um autógrafo na tela e quando a câmera afasta, ele tá comendo uma coxinha assim. Tipo frango frito,
1: sim,
3: né?
1: Sim, sim.
2: É o concorrente.
1: O concorrente.
4: Frango frito é muito bom.
2: É isso, galera. Vai mandando mensagem aí, deixando like. Você que tá na live aí no Charla Podcast, no YouTube também, no Mix Rio FM. Faltam 15 likes pro Betão cantar A Barreira Vai Virar Baile. Você quer ver esse momento aqui?
4: Pincelada?
3: Foi até do reconhecer a voz do Dr. Branco, advogado amigo, lá desde os tempos de Rádio Tupi. Ele tava falando do Neymar, né? Mas jogar e falou do Danilo também, cara. Eu acho que o Danilo é um potencial jogador pra, de repente, fazer mais aguda, mata-mata, entra adversário mais pesado. Do Ancelotti tirar esse 4-2-4 e colocar um 4-3-3 ou um 4-2-3-1, colocando mais um homem de meio campo. Acho que o Danilo bola da vez vai ser esse cara pra entrar.
4: Você acha que ele conseguiria? Você acha que ele conseguiria colocar assim, Casimiro, Bruno Guimarães e Danilo como homem mais avançado?
3: Então.
4: Porque o Danilo chuta de fora da área, ele tem boa visão de jogo. Ele é um coringa. Ele pode jogar. Como boa parte da convocação do Ancelotti, você pode ver que tem jogadores que fazem mais de uma posição.
3: Eu acho que ele vai pensar nisso e quando se cruzar com um time tipo França.
4: Sim. Não vai acontecer. Tô aqui batendo na
3: Se for pra lá na frente. Já o caso do Neymar, eu não vou lembrar bem agora com a dúvida dele.
4: Fugiu da França, irmão.
3: Mas, cara, o Neymar ele é muito talentoso, gente. E assim, Copa do Mundo é tiro curto.
4: É.
3: A minha aposta é que o Neymar se prepare nesses... O Brasil tem 12 sessões de treinamentos antes da estreia. Já vai estar ali inserido, convocado. Já não tem é imaginar o cara se entregar nos treinamentos, entender o que o Ancelotti quer e ver se combina ali ele, Vinícius, Rafinha, cara, se o Ancelotti conseguir combinar Luiz Henrique, esses caras ali na frente e montar uma defesa que a gente não fique exposto. É, a tática é essa, é fechar a casinha e bola no ataque.
2: O que é o grande desafio do Brasil pelo que fez nas eliminatórias, tomou muito gol. É, né? Exatamente.
1: Os meninos falaram ontem sobre a convocação do Neymar ter tirado um pouco o peso das costas do Vini Júnior.
4: Sim,
1: né?
4: O Vini, inclusive quando saiu hoje o vídeo, né?
2: O Vini tá levinho, tá solteiro, tá
4: levinho. Que na verdade saiu um vlog, né, do Neymar.
3: Neymar agora tem um vlog já.
4: Isso, mas postou lá nas redes sociais o vídeo do momento da convocação. Inclusive o Gabigol estava na casa dele nesse momento, abraçou o Gabigol.
2: É cunhado,
4: tal.
2: Né?
4: É cunhado, exatamente. E aí, cara, o primeiro a comentar, e comentou, sei lá, com um minuto de vídeo, ou até menos, foi o Vini, nosso ídolo. Botou assim um coração. Acho que tiro
3: quase
4: peso.
3: Botou um. Uf.
4: É porque assim, hoje,
1: tudo papai, nas costas
4: dele. Até pelo fato de ter sido recentemente o melhor jogador do mundo eleito pela FIFA, porra, a pressão tá toda em cima do Vinícius Júnior. E eu acho que ele não tem esse estofo, né?
3: Posso que o moleque faça a segunda Copa do Vinícius, né?
4: É.
3: Que ele consiga fazer a Copa dele e tirar isso. Grandes jogadores tiveram isso já.
2: O cara que ficou devendo muito na última Copa foi o Rafinha. É a chance dele também pagar.
4: Também.
3: É mais do que o Vinícius.
4: E no vlog ele faz uma chamada de vídeo com o Rafinha.
2: É, Rafinha liga pra ele.
4: O Neymar liga pra ele e faz uma chamada de vídeo, ou o Rafinha. Obrigado, não sei.
3: O Rafinha tinha mais moral com o Tite do que com o Vinícius. O Tite não engolia muito ali o Vinícius. Tanto que ele tira o Vinícius num jogo que, cara, não tem por que tirar aquele jogo da Croácia.
4: Porra, aquilo ali é. Aquilo ali é brincadeira.
3: E o Tite reconheceu agora recentemente que não era pra ter tirado mesmo.
4: É, mas são coisas que acontecem, né?
3: E eu acho que isso tudo contribuiu pra insegurança do Vinícius na Copa do Mundo também. Se você sente ali que você não é o cara, sabe, que tem 100% de apoio do treinador.
1: É, não é o cara de confiança.
4: Mas Betão e Blue, eu acho que chegou a hora.
3: Eu também acho.
4: Chegou a hora. Demonstrar realmente quem ele é na seleção brasileira. A gente sabe do potencial dele.
3: E o Rafinha, cara, tem uma oportunidade de ouro, porque são dois caras que, gente, estão há pelo menos 5 anos aí brilhando e carregando Barcelona e Real Madrid. Não é pouca coisa, os caras têm bola.
2: É isso, vamos torcer pro menino Ney. Você vai participando com a gente. A gente vai de música, Moniquinha. Antes, só pra atualizar a galera, Fluminense vai empatando em 1-1 e sendo eliminado.
4: Continua,
2: da
4: cara.
2: Libertadores da América.
4: Já temos o segundo tempo
2: essa
4: em andamento, Blue?
2: É a realidade de momento, vou conferir agora se já começou o segundo tempo, mas acredito
4: informando
2: que
4: Informando, Lima.
2: Então, cara, a parada tá feia pro Flusão, a gente tem que falar disso. Começa na live, acho depois volta aqui também no Dial, Moniquinha.
1: Você tem recadinho depois?
2: Eu tenho um recadinho agora, se você quiser, minha querida. Vamos lá?
1: Então vamos nessa.
2: Então vamos lá, vamos nesse recadinho, mano, ó. Vocês viram que comercial novo da Brahma, papo reto, ficou muito responsa e absurdo. Aliás, foi gravado ali perto de casa. Não é aquele comercial de Copa genérico, tá ligado? A gente se vê ali, a gente vê o tiozinho do bar, o barbeiro da esquina, o amigo que fala que não vai se iludir, mas acaba se iludindo, igual a gente aqui. Isso que é Brasil, cara. E ainda encheram de referência pra lembrar que a gente já venceu quando ninguém acreditava. Tetra, Penta, foram assim. Já começa com uma jogada de 94 que foi tão improvável que deixou aquela pinta de sorte do campeão ali. Quem lembra tá ligado. Tem também aquela cobrança de falta contra a Inglaterra, que todo mundo esperava um cruzamento e foi direto pro gol. Tem o gol do Penta, que o melhor goleiro do mundo na época largou a bola no pé do Ronaldo Fenômeno. 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
1: A gente tá de volta aqui em 102.1. 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
2: Se for chorar, manda áudio também. Aqui na nossa live a gente tava falando de Vasco.
3: Vasco da Gama.
2: É, e eu trouxe uma escalação aqui. Olímpia. Amanhã no Defensores del Chaco.
3: Isso.
2: E aí, meu irmão, a parada é a seguinte: tem três times com 7 pontos, Beto Júnior. Porque três. O Audax italiano venceu o Barraca Central hoje.
3: Olha aí.
2: Então, quer dizer, aliás, tá vencendo nesse momento. Então, três times estão ficando com 7 pontos. O Vasco, inclusive, se dançar, ele pode perigar na última rodada até sair dessa segunda posição que se classifica na sua
3: E é importante, né? O Vasco passar em primeiro, porque no ano passado ele passa em segundo, joga os playoffs e é eliminado pelo Del Valle.
4: Esses desfalques que você citou aqui na live, ô Rodrigo, são desfalques de fato ou são jogadores,
3: jogadores que não viajaram?
2: Poupados.
3: É porque assim, o Vasco tem um jogo domingo, 8h30 da noite, belíssimo horário em São Januário, contra o possante Red Bull Bragantino. E assim, hoje o Vasco prioriza o Campeonato Brasileiro, né?
4: É verdade que o Bragantino é uma equipe que, na parte física, é complicado de encarar, porque é o time muito jovem, mais jovem do brasileiro, né? É um time que corre muito, mas eu acho que, eu concordo com o Blu, acho que era melhor partir para um jogo com o melhor que você tem.
2: Aí você manda a baba no último.
4: É.
2: E você não joga dois jogos que é do playoff das oitavas. Você vai direto para as oitavas.
4: Exato.
2: Ou seja, você descansa seu time em três.
3: Eu não entendi
4: vai
3: muito
4: pra
3: bem
4: garantir
3: não.
4: Essa liderança. E aí depois você administra isso. Eu pensaria nisso como estratégia. O Renato tá preferindo poupar agora, né?
3: Não. É, o Renato.
2: E não tem nem como discutir com ele, que ele tá ganhando.
3: E o Renato segue suspenso, né? Mesmo suspenso, o Vasco continua ganhando.
2: Ele tá de home office.
3: Só pra que o pessoal da não ouviu, né? O Vasco amanhã não terá Pumita, Saldívia, Robert Renan, Lucas Piton, Barros, Thiago Mendes, Rojas, Andrés Gomes, Spinelli e Adson. E a provável escalação tem o Tietchan na direita.
2: Tietchan de lateral direito.
3: Não, todo mundo poupado. Poupado. É, na preparação com o Renato Gaúcho aqui no Rio de Janeiro pra esse jogo contra o Bragantino. E a provável escalação, cara, tem que ser muito corajoso pra ver esse jogo. Léo Jardim, Tietê, Cuesta, Lucas Freitas e Avelar, Hugo Moura, Ramon Rick, gosto muito dele, JP. E aí tem incondicional. Ou o JP, ou o Tietê na posição, ou o Matheus França, ou seja, enfim. E o trio ofensivo, Marino, Rinestroça, Nuno Moreira e Brenner, provável Vasco pra amanhã.
2: O Olímpia.
3: Então, 7 da noite.
2: O Olímpia, cara, eu respeitaria o Olímpia um pouquinho
4: sempre
2: mais.
4: Sempre um time duro mesmo.
2: É.
4: Ah, considerado. Ah, mais fraco, um time modesto, mas sempre duro.
3: Isso aí.
4: Sempre chato, um time copeiro pra caramba.
3: Agora,
4: campeão da América.
3: Falaram do Danilo, né? Agora passando um pouquinho de.
4: Danilo!
3: O Danilo, que a gente falou bem aqui, pra mim deveria ser titular na seleção brasileira, tá jogando muita bola, é um jogador muito diferente, acho que vai se valorizar, vai pra Europa, porém, Beto Júnior e Blue.
4: Ah, porém.
3: O Caio Ribeiro hoje, e aí
4: Caioba,
3: crédito,
4: grande isso, Caioba.
3: Nosso Caioba disse no Seleção Sport TV o seguinte, é uma aspa grande, mas aí no resumo ele fala o seguinte, ó, ele trouxe a informação de que, informação dele, tá, Palmeiras chegou com uma proposta concreta pelo Danilo, ele que era do Palmeiras, né? Só que o Flamengo foi lá e fez uma outra proposta maior. Cobriu a proposta do Palmeiras. Então o Caio Ribeiro diz que hoje ele tem na mesa duas propostas concretas. Uma do Palmeiras, outra do Flamengo e sondagens da Europa. E que o Danilo não gostaria de jogar num time de meio de tabela. Gostaria de ir para um time mais consolidado.
2: Irmão.
3: Num grande centro da Europa. Isso, claro.
2: O Danilo vai pra fora do Brasil, gente.
3: Então, isso depois dele se valorizar na Copa do Mundo.
2: Ele vai pra fora do Brasil, já valorizou, já vestiu amarela. Já vestiu amarela, Beto. Nem se não entrar, já tá valorizado. Se entrar ainda, então aí que vai pra
3: fora. Mas aí, assim. Vamos lá, pelo que eu entendi. Se chegar uma proposta mais ou menos de um time mediano ou um time pequeno.
2: Vai chegar a proposta grande. É questão de.
3: Ele prefere ficar no Brasil e a preferência dele é o Palmeiras. A não ser que o Flamengo chegue com muito mais dinheiro. Aí a gente conhece bem o jogador de futebol. Agora, se ele conquistar uma proposta
2: semelhante. Não, é um ser humano, pô.
3: É.
2: Quem não quer

0: ainda, Beto Júnior, se você puder.
1: Ah, fazendo mais um golzinho aí, eu acho que dá, de repente, somando com o último jogo, mas...
2: Tem um fator legal pra gente falar aqui. O jogo do Bolívar, que será em casa, entre aspas, contra o Rivadavia, não deve ser no alto do morro mais.
0: É.
2: E aí podemos ter um empate e o Fluminense aí vencendo o passe.
0: Vamos pra cima, eu ainda acredito no Flusão. Tchau, tchau, Moniquinha.
3: Tchau, tchau, tchau, tchau. Até amanhã.
4: Valeu, tchau, gente. Beijo. Tchau.
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12: 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Tá ligado na Mix, destacando a situação tranquila. Por Copacabana, zona sul da cidade, motorista que tá ali pela Atlântica, indo em direção ao Leme, na altura do posto 5, não encontra dificuldades. O mesmo acontece ali pela Princesa Isabel. E o mesmo cenário também pela Nossa Senhora de Copacabana, na altura da Santa Clara e da Praça do Lido. 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